0: 345.
1: Temperatura 25 grados.
0: Estéreo Cachito. 345.
1: Temperatura 25 grados.
0: 345.
1: Temperatura 25 grados.